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0: E a plataforma Casa para Viver anuncia que vai convocar uma manifestação para 14 de novembro como resposta imediata ao acordo entre Chega e PSD para introduzir na discussão na especialidade alterações ao pedido do Governo para rever o novo regime de arrendamento urbano. Em declarações à Rádio TSF, André Escoval, porta-voz da plataforma Casa para Viver, descreve este acordo como um convite aos despejos e à precariedade. E por considerar que o país assiste a uma calamidade ainda maior do que com a Lei Cristas em 2011-2012, apela aos portugueses para que saiam à rua. O acordo prevê que na especialidade possa ser introduzida uma ressalva para proteger os idosos, especialmente os mais carenciados, com contratos anteriores a 1990 e com regime de compensação de senhorios. A plataforma denuncia, no entanto, que o novo regime do arrendamento urbano vai piorar a crise na habitação, uma vez que o número de despejos previstos com a entrada em vigor da nova lei vai muito além daquilo que são os contratos anteriores a 1990, estendendo-se, por sua vez, à esmagadora maioria dos contratos anteriores no nosso país. De acordo com o diploma original do Governo, que vai ser alterado na especialidade, entre outras coisas, o despejo passaria a poder ser iniciado ao fim de 2 meses de rendas em atraso, em vez dos 3 atuais. No texto inicial, os senhorios poderiam passar a exigir 3 em vez de 2 cauções adiantadas e sem limite de valor, um dos pontos que o PSD se compromete a modificar. O Festival Músicas do Mundo vai realizar-se entre 16 e 24 de julho de 2027 em Porto Covo e em Sines, mais cedo do que habitualmente, por causa da realização da Tall Ships 2027. A alteração das datas foi anunciada pela organização do festival, que justifica a antecipação do certame musical com a presença dos grandes veleiros em Sines, no distrito de Setúbal, entre 29 de julho e 1 de agosto. O evento considerado um dos grandes festivais náuticos do mundo, terá Sines como um dos portos anfitriões no próximo ano, explicou a organização do Festival Músicas do Mundo numa publicação na rede social Facebook. Em declarações à agência Lusa, a vereadora da Cultura da Câmara de Sines, Ana Dias, explicou que os 2 eventos coincidem com o período habitualmente reservado ao Festival Músicas do Mundo e que a realização de ambos no mesmo mês vai exigir um esforço tremendo por parte do município. Resta ainda dizer que hoje é Dia Mundial da Música.
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bom dia, sejam bem-vindos. Início desta emissão Oxigênio de quinta-feira, primeiro dia de outubro, agora com 9 minutos depois das 7. Estivemos com um dub de Adrian Sherwood para material clássico The Nightmares on Wax. Nova versão para o álbum In a Space Out of Sound, marcado pelo dub de Adrian Sherwood. In a Space Out of Dub foi You Bliss. Estamos já com música nova, estamos com Midiapa. On the Spaceway.

cantora e produtora baseada em Los Angeles, Midge Yapa, com o seu álbum de estreia acabado de editar na IARC, International Anthem Records de Chicago. Midge Yapa com On the Spaceway, o álbum de estreia Intentions. Estamos já com 12 minutos depois das 7. Regresso agora a 2021 com Nick Woodmansey, ele é Emanative. Emanative com Lisa Lansky neste Tea Leaf Dancers.

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dois grandes momentos da música para respirar de 2025, Júlia Mestre, Veneno da Serpente, já em fundo. Há pouco, Bookend, Vinyl on the Wall. Estamos com 20 minutos depois das 7. Neste momento, 16 graus em Lisboa, máxima prevista para hoje de 24, previsão de céu pouco nublado.

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1: Júlia Mestre, maravilhosamente bem, um dos grandes discos 2025, correção a ser feita, Book End lá atrás, Vinyl on the Wall, edição de abril deste ano. Peço por isso as desculpas pelo engano, Book End, Vinyl on the Wall lá atrás. Estamos agora com música nova, estamos com Nobody Can Take Your Place, Didi Sharp Gamble, na nova remistura Yoruba. É Insistência ou 2? Didi Sharp Gamble, Yoruba Soul Mix. 23 minutos depois das 7.

melhor estilo de uma banda sonora de ação da década de 70. Estamos com o novíssimo Aurora. O álbum que junta o produtor Soul Persona, Morgan Howell, Soul Persona, com o trompetista, flautista, trombonista Brian Corbett.

acabado de editar com o recorde clássico das gravações da CTI, por exemplo, da década de 70, ou até das produções dos irmãos Meisel na Blue Note. Excelente. Aurora, o novo álbum, Soul Persona e Brian Corbett. Esta é a The Aurora Team. Há pouco mais música nova, a nova remistura de Yoruba, o mesmo é dizer DJ e produtor Osun Lade. Yoruba Soul Mix para Nobody Can Take Your Place. A partir de uma gravação original de D.D. Sharp Gamble. É música nova a rodar com insistência.

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Música nova a rodar com insistência e o excelente novo EP de Marla Catter, baixista, cantora, compositora e produtora baseada no Reino Unido. Marla Catter com o EP Luso. All That We Have, Marla Catter com Sophia Grant. Mais música nova, também novo álbum, novidades na Compost Record, Christian Promer. Rhythmic Nocturne. Contém a versão de Tryon Times. Esta é a remistura de Crackazette para a versão de Christian Promer com a voz de Justin Urworth.

0: som clássico de Zero Seven, a rever os The Peddlers para o final desta hora. I Have Seen. Antes estivemos com English Gentleman, original de At Jazz, Clyde Beatz e Jorge Bezerra. Manhãs Oxigênio, estamos com 8 horas no relógio em 102.6oxigênio.fm, altura para recebermos o caleidoscópio. A informação com Liliana Teixeira Lopes.
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0: Bom dia, as tarifas da eletricidade aumentam a partir de hoje em média 2,7% para a maioria dos clientes domésticos do mercado regulado, como tinha sido decidido pela ERSE, entidade reguladora dos serviços energéticos. A ERSE justificou a atualização com a subida dos custos de aquisição de eletricidade pelo comercializador de último recurso, que ficaram acima do previsto para 2026. Segundo o regulador, este desvio reflete a subida dos preços no mercado grossista de eletricidade ao longo do ano, uma evolução que atribui em grande parte aos efeitos da guerra entre o Irão e os Estados Unidos, que fez aumentar o preço do gás natural e, consequentemente, o da eletricidade. A ERSE aprovou também um aumento de 6,4% nas tarifas de gás natural para os consumidores domésticos no mercado regulado a partir de hoje. O governador do Estado do Tennessee, nos Estados Unidos, Bill Lee, anunciou uma suspensão temporária das execuções previstas para 2026, depois de Krista Pike, condenada à morte, ter sobrevivido na quarta-feira a duas doses letais durante a sua execução. O governador solicitou uma investigação exaustiva sobre a execução falhada de Pike e suspendeu as restantes execuções que estavam previstas para este ano no Estado. Krista Pike encontra-se agora a receber tratamento médico sem que os advogados tenham conhecimento do seu estado de saúde. Pike passou quase 3 décadas no corredor da morte, no Tennessee, depois de ter sido condenada à morte em 1996 por homicídio, e iria tornar-se a primeira mulher executada neste estado em 200 anos. Carlão apresenta em abril em Lisboa e no Porto 2 concertos que celebram um percurso da música feito de diferentes momentos, linguagens, experiências e transformações em 2 palcos nos quais se estreia nome próprio. Os 2 concertos estão marcados para 17 e 29 de abril no Coliseu dos Recreios em Lisboa e na Casa da Música no Porto, respectivamente. Vidas é o mote e o nome destes espetáculos, os quais celebram o percurso de Carlão. O documentário NASA de Yuval Abraham e Rachel Sor sobre a atuação do exército israelita em Gaza estreia-se hoje nos cinemas portugueses e em novembro fica disponível gratuitamente online. NASA reúne depoimentos de 24 militares e agentes dos serviços de informações israelitas sobre as operações militares na faixa de Gaza e resulta de 3 anos de investigação jornalística. O filme foi rodado à noite e rodeado de secretismo nos telhados de Tel Aviv, com alguns oficiais dos serviços de informação israelitas e soldados que dão informações sobre a guerra em Gaza e o que consideram ser o assassinato sistemático de civis palestinianos. NASA, que significa danos colaterais na gíria militar, recebeu o prémio especial do júri no Festival de Cinema de Veneza, em Itália, e o prémio do público de melhor filme europeu no Festival de San Sebastián, em Espanha. Portugal é um dos primeiros países a exibir este documentário nos cinemas. Yuval Abraham e Rachel Zor são 2 dos 4 autores de No Other Land, o vencedor do Oscar de melhor documentário em 2025. Tom Cruise está também de regresso aos ecrãs com um personagem bizarro e nunca visto que o deixou quase irreconhecível no novo filme do realizador Alejandro González Iñárritu, Digger, que se estreia hoje nos cinemas portugueses. Cruise interpreta o protagonista Digger Rockwell, numa comédia em que se cruzam o fantástico e o humor negro, que deixou muitos críticos perplexos apesar do elenco sonante. Além de Tom Cruise, o filme conta com John Goodman, Riz Ahmed, que venceu o Oscar pela curta The Long Goodbye, Sandra Wooler, Jesse Plemons, também Michael Stuhlbarg e Emma Darcy. O protagonista Digger Rockwell é um magnata de petróleo cuja negligência acaba por causar uma catástrofe ecológica global, mas está mais interessado em conter a má publicidade do que mitigar os seus efeitos.
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início de hora na manhã de quinta-feira, 1 de outubro. Bom dia, bem-vindo. Estamos com um dos grandes momentos de 2025, o álbum Clay, de Herbert e Momoko Gill. Esta é Moving. Roisin Murphy também em Cuckoo com DJ Cozy. E também um dos favoritos da Rádio Oxigênio, Hit Parade, de Roisin Murphy. Já a seguir mais um nome que faz a história da Rádio Oxigênio, os Tosca. Projeto de Richard Dorfmeister e Rupert Huber, em Gentleman. Para já vamos continuar. Herbert e Momoko Gill, Moving.

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Manhã Oxigênio, 31 minutos depois das 8, esta é Parque Jean, a Brooklyn Baby. Antes estivemos com música nova, foi insistência para Don't Wait For Me, de Alexander Flood, com a remistura Oliver Knight. Brooklyn Baby. E lá atrás também já rodou por cá com insistência. Isco foi single de antecipação para o seu excelente Powers Croft. Strike a Pose, Isco com Camille Moon. A 28 minutos das 9. Parque Edgine em fundo, lá mais atrás. Estivemos ainda com os Tosca em Gentleman. Ok. Manhãs, Oxigênio 711. Daqui a pouco a produção nacional com... Já

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Foi Sunset, mais música nova da produção nacional de Jazafari, João Mendes. Ele é Jazafari e roda habitualmente em 102.6, como Jazafari ou Outer Game. Foi Sunset. Estamos agora a 22 minutos das 9. Este é o som clássico de Martin Giraud e The Revival.

Televisão. É o final desta hora na manhã, Oxigênio, de quinta-feira, dia 1 de outubro, agora às 5 minutos das 9. Estivemos com a música nova de Victor Davis, novidades da Compose, Be The One, novo single. A Deep Soul Mix a rodar com insistência na remistura de Amscape e Yoshi Orino. Lá atrás, Dose Dupla com um som clássico que faz a história da Rádio Oxigênio, 1992, Martin Giraud, The Revival, e também de 1995, se não me engano, Mr. Scruff e Mark Ray, os sons de Manchester, da editora Grand Central. How sweet it is. This is the place. 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Estamos com Joshua Hayden. À hora certa, a informação ao caleidoscópio. Estas são as manhãs de Oxigênio até às 11. Bom dia. 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

Dia o aumento da violência doméstica contra idosos, designadamente nas situações em que os filhos são os agressores dos pais, está a preocupar a PSP, que diz ser um crime que merece especial atenção. O chefe da Divisão de Prevenção Criminal e Policiamento de Proximidade da PSP, Hugo Guinote, em entrevista à agência Lusa, explicou que estas vítimas têm uma idade mais avançada, entre os 70 e os 75 anos, e os agressores são filhos adultos que, na maioria, vivem com os pais na mesma casa e muitas vezes em contextos de dependência económica, além de consumirem álcool ou drogas, o que potencia os episódios de violência. Entre os crimes contra idosos, a violência doméstica representa aproximadamente 10%, segundo o responsável. A FENPROF lança esta quinta-feira uma campanha nacional pela valorização da escola pública e da profissão docente, com ações previstas em diferentes localidades do país. A iniciativa pretende exigir ao Governo respostas para os problemas que afetam as escolas e os professores e defender um maior investimento nas condições de funcionamento do sistema público de ensino. A campanha anunciada pela FENPROF num comunicado divulgado a 28 de setembro terá como lema: a escola pública exige respostas, os professores também, e vai levar para o espaço público a exigência de valorização da educação, das escolas e dos profissionais que nelas trabalham. A campanha, que começa neste dia 1 de outubro, terá um segundo momento de mobilização no Dia Mundial do Professor, celebrado a 5 de outubro. A FENPROF faz um apelo à participação dos professores no desfile que terá lugar nesse dia em Lisboa. A concentração e saída estão marcadas para o Príncipe Real às 2:30 da tarde. A Promuseus vai disponibilizar apoio financeiro extraordinário de 1 milhão de euros destinado a recuperar museus do país afetados por tempestades, de acordo com o anúncio da abertura do concurso publicado em Diário da República. A linha Promuseus Respostas de Emergência 2026, criada pela Museus e Monumentos de Portugal, destina-se à recuperação de museus integrados na rede portuguesa de museus, situados em concelhos abrangidos pelas declarações de calamidade na sequência de fenómenos climáticos extremos. O Museu Nacional Machado de Castro, em Coimbra, teve recentemente uma intervenção de mais de 70 mil euros para remover as pichagens, mas dias depois o problema acabou por voltar, com a diretora a defender medidas que permitam atacar o problema muito mais antigo. No âmbito do Plano de Recuperação e Resiliência, o Museu Nacional Machado de Castro, situado na Alta de Coimbra, avançou com obras de requalificação que permitiram inaugurar o novo auditório na reabilitada Igreja de São João de Almedina e cujo espaço principal deve reabrir no espaço de meses, no investimento global de mais de 3,2 milhões de euros. Uma obra fazer parte de uma coleção não significa que esteja sempre à vista. Pode ser a dimensão, a complexidade técnica, as condições necessárias à sua instalação ou simplesmente o tempo a ditar o seu afastamento do olhar. É a partir desta premissa que nasce Perdurar como Paradoxo, a nova exposição da Fundação MEU, que recupera obras raramente apresentadas ou nunca antes expostas ao público. A partir de hoje e até 13 de novembro, o espaço Fundação MEU, no Fórum Picoas, reúne 18 obras produzidas entre 1981 e 2024, que atravessam diferentes suportes e linguagens, de fotografia ao vídeo, da pintura à instalação e ao desenho. Entre os artistas representados, encontram-se nomes de referência da arte contemporânea, como Pedro Cabrita Reis, Eduardo do Batarda, Alexandre Estrela, Pedro Proença e Eduardo Neri, entre outros. Ao streaming chega o há muito aguardado Anne Mohn, um drama que tem a curiosidade de ter Daniel Day-Lewis a ser dirigido pelo filho, na realização, o artista plástico Ronan Day-Lewis. O elenco conta ainda com o ator Sean Bean. Estreia então o filme sobre os laços complexos e profundos que existem entre irmãos, pais e filhos. Este filme tem estreia exclusiva na Sky Showtime a 3 de outubro, no próximo sábado.

um clássico do trip-hop e do down-tempo, depois de abrirmos esta hora com a batida acelerada do drum and bass na nova remistura de Logistics para a insistência Run a Red Light de Everything But the Girl. Mais sons da Hospital Records com Hugh Hardy. Hugh Hardy com Dags e Josh Kai em Glow. Este foi o clássico Revenge of the Number, a levar-nos até 1994, na música do excelente Dummy, álbum de estreia de Portishead. 18 minutos depois das 9, início de hora na manhã, oxigênio da quinta-feira, dia 1 de outubro. Nesta hora lá à frente temos música nova para descobrir no Essenciais. Hoje com o jazz apontado à pista de dança. Na coletânea de Perry Lewis Jazzcotech, Shiftless Shuffles, a Jazz Dance Floor Compilation.

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0: séculos. Cerca de 20 anos mais tarde, Irma revisita esse percurso apolíneo entre o conto de João Miguel Fernandes Jorge, baseado num testemunho pessoal dessa viagem, e a experiência da realizadora Fuck the Police leva-nos então até às ilhas gregas, por entre vozes e mares, pedras e danças, ventos e templos, ruínas e deuses corroídos.
1: Ok, lomshane ma nachuna, se? They deserve it.
0: O já muito falado NASA, documentário realizado por Yuval Abraham e Rachel Zohr, é outra das estreias desta semana. Rodado à noite nos telhados de Tel Aviv, NASA revela em pormenores os mecanismos por trás do extermínio em massa e deliberado de civis palestinianos em Gaza por parte de Israel. Em conversas secretas naqueles telhados, as pessoas que conceberam e operaram os sistemas usados por Israel revelam o seu funcionamento.
2: Mr. President, 55 minutes ago, my company informed me of the explosion on our rig,
3: causing massive water displacement and triggering a tsunami.
2: Models estimate casualties in the hundreds of thousands.
4: Now Digger here got us into this mess, and Digger's gonna dig us out.
5: What the hell is that?
6: Thing is huge.
0: A comédia negra Digger, de Alejandro González Iñárritu, com um elenco de respeito liderado por Tom Cruise e que conta ainda com Jesse Plemons, Sandra Hüller, Riz Ahmed, Michael Stuhlbarg e John Goodman, passa também a fazer parte do cartaz cinematográfico. Digger Rockwell é o homem mais poderoso do planeta que, depois de provocar uma catástrofe à escala mundial, se lança numa tentativa desesperada de reparar o mal causado e reconquistar o estatuto de herói. Em contrarrelógio, Digger terá de encarar as consequências das suas próprias decisões antes que o caos que ele próprio desencadeou consuma tudo à sua volta. As semelhanças com a realidade serão puras coincidências?
7: Let's bomb the shit out of her, Mr. President.
8: I got a tomahawk so accurate it can shoot the tits off a Russian ballerina from halfway around the world.
9: Please, there are women present.

Soul com as batidas quebradas na remistura de Adriana, aliás, de 4 Euro para Adriana Vasquez. Esta é All Dressed Up. Para trás ficamos com Love Tempo, música nova de Love Tempo a rodar com insistência. There is a light by your side. Também novíssima música para descobrir no Oxigênio lá atrás, novidades de Mark de Clive Lowe. E Komorebi com Yasuaki Shimizu. Nova banda sonora para videojogos de Mark de Clive Lowe. Início da sequência lá atrás com Red Eyes. Now I See. E um dos favoritos 2025, o EP The Light de Red Eyes. Manhãs de Oxigênio a 25 minutos das 10. Adriana Vasquez em fundo, lá à frente temos Essenciais.

Foi Silas Short com Affirmation, sons do álbum de 2025 Lushland. Antes estivemos com novidades da produção nacional e a inspiração no jazz na produção de Fiasco. Novidades da Jazigo do Porto. Fiasco com Que Seja, antes Adriana Vasquez. Estamos a 12 minutos das 10, lá à frente temos Essenciais.

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0: Sony do músico meio escocês, meio japonês e o álbum de estreia From Here On Out. Rodou por cá com insistência este groove. Vem o Essenciais.
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0: Para os ouvintes da Oxigênio, o jazz e todas as suas raízes e ramificações fazem parte da essência da música que respiramos. De Detroit a Londres, de Nova York a Lisboa, a São Paulo ou a Joanesburgo, na música que dançamos, ouvimos e sentimos, ecoam os ritmos, as harmonias, a liberdade individual e a construção coletiva do jazz. Muitos podem ficar surpreendidos com a resistência até ao seu renascimento nos dias de hoje do movimento do jazz de dança, ou dance floor jazz, nascido em Londres no final da década de 70, alimentado a vinil e suor nas caves e clubes até às origens do acid jazz e ao movimento migratório de amantes da dança e da música. Shiftless Shuffles é um clube que resiste às modas, muito porque a música que preserva, baseada no jazz, nos ritmos latinos, no encontro e celebração da dança, une gerações e celebra a união através de um movimento global que no underground continua a crescer. 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
2: O escultor português Mário Lopes participa a partir de hoje no Simpósio Internacional de Escultura de Bagdad, no Iraque, onde vai criar uma obra original inspirada nos Jardins Suspensos da Babilónia. Mário Lopes é um dos 20 artistas estrangeiros convidados a participar neste simpósio, que decorre durante o mês de outubro na Universidade de Al-Turat, na capital do Iraque. O Simpósio Internacional de Escultura de Bagdad estava previsto acontecer em janeiro deste ano, mas como contou o escultor à agência Lusa, com o início dos conflitos no Médio Oriente, foi adiado para agora, esperando que as coisas estejam mais estáveis. No Iraque, o artista natural de Leiria vai trabalhar durante as próximas semanas uma pedra original de Oman, uma espécie de marmorite, a partir da qual vai criar uma obra inspirada nos Jardins Suspensos da Babilónia. Será uma coluna, um fuste e uma peça principal, com cerca de 3 metros e meio de altura. Vou chamar-lhe Horti Pensilis, numa referência aos Jardins Suspensos. As primeiras esculturas de Mário Lopes que se destacaram evocavam os jardins de pedras japonesas, uma influência do mestrado que completou na Universidade de Artes de Tama, no Japão, em 2012. A história do Iraque, tanto a primitiva como a contemporânea, constitui, referiu Mário Lopes, um aspecto relevante desta participação no Simpósio de Bagdad. O artista recorda que toda a zona é muito rica em cultura e história. No entanto, essa herança tem estado sob ameaça com todos os conflitos que houve com o Daesh. Muitos dos monumentos e património cultural foram destruídos em Mossul e noutras cidades. Após os ataques e danos causados em museus, monumentos e estátuas iraquianos, o simpósio reveste-se de uma importância muito grande, porque 20 escultores internacionais, já com currículo e experiência enorme, vão criar 20 esculturas para permanecerem em Bagdad, enriquecendo o património da capital. Desde 2012, que Mário Lopes participa em simpósios internacionais, depois da Argentina, Arábia Saudita, Japão, Alemanha, China, Taiwan ou Irão, o Iraque é então o próximo destino.
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Início desta última ronda na manhã de quinta-feira, dia 1 de outubro. Bom dia, bem-vindos. Abrimos esta hora com música nova. Novo single para Ships of the Pharaohs, coletivo de Last Nubian, a rodar com insistência. Can't Quit com Akin. Esta é a música nova de Ziggy Zeitgeist, com a produção de Malik Carlson de Detroit. Esta é S.

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Estamos com Quântica, esta Atlantic Oscillations, o álbum de 2019 com o selo de qualidade da True Thoughts. Quântica em fundo, 20 minutos depois das 10, há pouco foi a remistura Katie Tatum para Hot Flavor. Hi dear George. Daqui a pouco abrimos o cardápio no Oxigênio com as sugestões para o tempo livre. Estas são as manhãs, Oxigênio 711, última ronda.

0: Esta é a memória de 2025 com a dupla Lon e a remistura Medlar para The Huge Balloon. Aliás, The Huge Balloon. The Huge Balloon de Lon, a remistura Medlar, edição 2025 da Wawa 45s. Antes, recuamos até 2019 com Quantic a bordo da editora de Robert Louis, True Thoughts. Foi Atlantic Oscillations. 30 minutos depois das 10, altura para abrirmos o cardápio com as sugestões para o tempo livre e as escolhas de Liliana Teixeira Lopes.
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2: E é com o aniversário que abro este cardápio de hoje. É já este fim de semana que o MAAT, Museu de Arte, Arquitetura e Tecnologia, assinala o seu 10º aniversário. As comemorações têm lugar nos dias 4 e 5 de outubro, ou seja, domingo e segunda-feira feriado, com entrada gratuita e uma programação especial que inclui visitas, oficinas, conversas e performances. Durante os dois dias de celebração, o público pode conhecer 4 novas exposições: Pedro Cabrita Reis, com o Coração Livre de Cuidados, Vênus Valentino Garavani, pelo olhar de Joana Vasconcelos, João Pimenta Gomes, New Age, e a expor publicar o MAAT Impresso 2016-2026. A programação inclui ainda a possibilidade de revisitar Margarida Correia, Mais Alto e Turnaround, um olhar sobre a coleção de arte Fundação EDP, além de visitas à Fábrica da Eletricidade, espaço que preserva a memória industrial da antiga Central Tejo. O Chapitó tem em cena ensaio sobre a lucidez, a partir de José Saramago, nos 30 anos da companhia, uma peça que ele

0: personagens estão também na peça, uma vez que não deixam de ser personagens reais observadas por ele na sua vida, disse José Carlos Garcia. Ensaio sobre a lucidez está em palco no Chapiteau até 25 de outubro. A trilogia The Hobbit inaugura a nova temporada do Cinepop e mesmo a tempo de refrescar a memória e reviver a experiência cinematográfica destes três grandes épicos que contam a aventura de Bilbo Baggins, antes de embarcarmos na novíssima aventura The Hunt for Gollum, que vai estrear em dezembro. Cada filme terá apenas uma sessão exclusiva. O horário de início será às 4 da tarde para cada uma delas, sempre aos domingos, a 4, 18 e 25 de outubro, na Sala Vintage Gigante do Cinepop, no número 14 da Avenida de Roma, em Lisboa.
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música nova com os sons da editora Soul in the Horn. Esta é Natasha Diggs com Erin Wall neste Love Is All That's Real, a rodar com insistência no Oxigênio a remistura Mark Francis. Natasha Diggs em fundo, estamos agora a 22 minutos das 11, reta final para esta manhã Oxigênio de quinta-feira, dia 1 de outubro.

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seguimos agora com mais novidades. Novidades da Brownswood Recordings a celebrar 20 anos. Rofo Rofo Fight, clássico de Fela Kuti na versão do projeto Havana Cultura Band, conduzido por Giles Peterson na capital cubana, com músicos cubanos. Giles Peterson, Havana Cultura Band, a contar com Mayra Caridad Valdez. E esta nova mix de Louis Vega, nova mistura

é o final desta manhã, Oxigênio de quinta-feira, primeiro dia de outubro, a 6 minutos das 11. O coletivo funk australiano Surprise Chef roda no Oxigênio com este New Ferrari, na remistura Harvey Sutherland, Weird Flex Mix. As despedidas com a eletrónica Surprise Chef em remistura Harvey Sutherland. Antes foi Danny Kane com Kizaya Soul em I Got You. E quebramos o bloqueio, estivemos em Cuba com Giles Peterson na Havana Cultura Band, na voz de Mayra Caridad Valdez, com Louis Vega na mistura Elements of Life para Roforofo Fight. Final de hora, final desta manhã, Oxigênio. Quanto a mim, por hoje é tudo. A hora certa a Clicks e Beats. Fiquem bem. Boa sorte. Até amanhã.

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2: O FIC, Festival Internacional de Cinema de Luanda, regressa a 28 de outubro, depois de 11 anos de interregno, com a ambição de ser uma referência na região africana. O FIC Luanda retoma em 2026, com o propósito de aproximar o cinema angolano de outras cinematografias mundiais e criar oportunidades de circulação, formação e intercâmbio entre profissionais angolanos e estrangeiros, disse a organização. Com mais de 100 filmes de mais de 20 países, a 8ª edição do festival decorre entre 28 de outubro e 2 de novembro na capital angolana e deve juntar cerca de 160 profissionais e 6 mil espectadores. A Nigéria é o país convidado e o cinema brasileiro terá uma programação específica no decurso dos 6 dias do festival. 6 competições oficiais, 5 mostras paralelas, convidados internacionais, ações formativas, indústria e desenvolvimento constam da agenda. O festival inclui competições nacional e internacional nas categorias de longa-metragem, de ficção, documentário e curta-metragem, que vão contar com um júri para avaliar os filmes e determinar a atribuição dos prémios. De acordo com o diretor do FIC Luanda 2026, Jorge Cohen, as produções angolanas assumem particular destaque no festival, dando nota de que a seleção dos filmes nacionais em competição resulta de um processo aberto que recebeu 37 candidaturas. Os filmes internacionais a concurso incluem títulos com passagem por festivais internacionais como Cannes em França, Veneza em Itália e Roterdão nos Países Baixos, entre os quais o filme português O Riso e a Faca, de Pedro Pinho. Jorge Cohen salientou também que o cinema angolano vive um momento de crescimento com novos filmes, realizadores e projetos que ganham espaço dentro e fora do país, por isso notou é importante aproveitar esse impulso para criar oportunidades para o setor. Assinalou a importância da presença de outras cinematografias e de profissionais estrangeiros do setor a Angola, referindo que o evento deve dar mais espaço ao que se produz no país e criar relações de parcerias. Para a organização, até 2030, o FIC Luanda pretende afirmar-se como o principal festival de cinema da região, consolidando a sua presença na África lusófona e no continente.

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2: Exposições de Joana Vasconcelos e João Pimenta Gomes e uma mostra sobre as publicações do Museu de Arte, Arquitetura e Tecnologia, MAAT, são hoje inauguradas em Lisboa no âmbito das comemorações dos 10 anos da instituição. O aniversário é assinalado este fim de semana. Vênus, Valentino Garavani pelo olhar de Joana Vasconcelos apresenta um diálogo entre a arte e a alta costura. A exposição chega a Lisboa numa versão adaptada do projeto original desenvolvido pela Fundação Valentino Garavani e Giancarlo Giametti, em parceria com a Valentino SPA, apresentado pela primeira vez em janeiro deste ano, no espaço cultural criado em Roma por Valentino Garavani e Giancarlo Giametti. Concebida especificamente para o MAAT, a exposição desenvolve-se nas galerias 1 e 2, onde obras icónicas e novas criações de Joana Vasconcelos dialogam, e entre as novas obras está a Valkyrie Venus, produzida em 2025, uma escultura têxtil monumental que constitui o núcleo da exposição e uma reflexão sobre o legado de Valentino. Integram ainda o projeto Vênus, da série Pinturas em Crochê, inspirada no motivo de Josef Hoffmann, presente na coleção Valentino Garavani, Haute Couture, Outono-Inverno, 1989-90, e Sacro Cuore, uma escultura têxtil suspensa. A exposição inclui também trabalhos emblemáticos de Joana Vasconcelos, como Marilyn, os monumentais sapatos de salto alto feitos a partir de panelas e tampas, Jardim do Éden, uma instalação imersiva que convida o visitante a percorrer um labirinto de flores artificiais, e Coração Independente número 3, escultura construída com talheres de plástico que recriam um tradicional coração de Viana. Na MAAT Gallery, a exposição New Age, de João Pimenta Gomes, com curadoria de Bruno Marchand, apresenta uma instalação que explora a relação entre a percepção visual e as múltiplas materialidades do som. Composta por cerca de 10 objetos metálicos ressonantes em forma de folhas, New Age foi concebida especificamente para a sala de projetos do MAAT, tendo em conta as características arquitetónicas daquele espaço. Já expor, publicar o MAAT Impresso 2016-2026, com curadoria de Nuno Ferreira de Carvalho, faz um balanço da produção editorial do museu ao longo da primeira década de atividade. A exposição reúne publicações produzidas pelo MAAT, em diálogo com artistas, curadores, designers, gráficos, fotógrafos, tradutores e outros intervenientes, entre catálogos e guias de exposições, monografias, livros de artista e antologias de ensaios. As três mostras, que são hoje à noite inauguradas e que abrem ao público na sexta-feira, amanhã, integram as comemorações dos 10 anos do museu, que decorrem a partir de sábado, com várias iniciativas para celebrar a abertura em 2016.
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1: Quinta-feira em 102.6 e o coletivo de Estocolmo Off The Mat abre esta sessão de música para respirar com este Currency Low. E porque a quinta é dia de essenciais no fim desta hora? Até lá, há muita música para descobrir e respirar e já em fundo novidades ou dois. Isha com Give Me More, esta é a Insistência Oxigênio. Quinta-feira, 1 de outubro, música para respirar até às 4.

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A britânica Ayama aqui numa parceria com Kofi Stone para este Green Grass. Atrás estivemos ainda com o Eixi e ouvimos Never Let Me Down. Quinta-feira, 1 de outubro, em 102.6, novidades agora com Cootie Man e Misha Sutherland. E o Will Shine em Insistência 2.

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0: Aceleramos a hora com o Zeitgeist e a parceria de Nia Archives para Move On. Vamos à produção portuguesa agora com Jazz Experiment, é Jazzafari e Cynic. Este é o tema Trust que nos trouxeram em 2017.
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volta dos clássicos. Músicas de amor com Curtis Mayfield e este You're So Good To Me para recordar em 102.6. Atrás a dupla Bicep com Atlas. E à hora certa, Clique exibite-se com Liliana Teixeira Lopes. Diz-nos que a 27ª edição da Festa do Cinema Francês começa hoje. Antes disso, há ainda essenciais no fim da hora. Hoje, o destaque de Tiago Santos vai para DJ Perry Lewis, com Various Artists, Shiftless Shuffles. Até lá, William Florell aqui com uma remistura de Cove Flow para o tema

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1: 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Para os ouvintes da Oxigênio, o jazz e todas as suas raízes e ramificações fazem parte da essência da música que respiramos. De Detroit a Londres, de Nova York a Lisboa, a São Paulo ou a Joanesburgo, na música que dançamos, ouvimos e sentimos, ecoam os ritmos, as harmonias, a liberdade individual e a construção coletiva do jazz. Muitos podem ficar surpreendidos com a resistência até ao seu renascimento nos dias de hoje do movimento do jazz de dança, ou dance floor jazz, nascido em Londres no final da década de 70, alimentado a vinil e suor nas caves e clubes até às origens do acid jazz e ao movimento migratório de amantes da dança e da música. 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
2: O filme de Gaulle Resistência, primeiro de um díptico de Antonin Baudry, inspirado na biografia do ex-presidente francês Charles de Gaulle, abre hoje a Festa do Cinema Francês em Lisboa. Esta é já a 27ª edição da Festa do Cinema Francês, com uma programação que acolhe a mais recente produção francófona, alguma em antestreia nacional, como de Gaulle Resistência, primeiro de dois filmes que chega aos cinemas a 8 de outubro. Protagonizado pelo ator francês Simon Abkarian e incluído em maio no Festival de Cannes, o filme centra-se na vida do general de Gaulle, num momento considerado decisivo para a França na Segunda Guerra Mundial. A segunda parte do díptico, De Gaulle Liberdade, passa na Festa do Cinema Francês, no dia 7, e chega aos cinemas mais tarde, a 29 de outubro. Este retrato quase donquixotesco do general de Gaulle conquistou o público francês, tornando-se num dos filmes mais vistos do ano no país, lembra a Festa do Cinema Francês numa nota de imprensa. Outro dos destaques desta edição da Festa do Cinema Francês é a retrospectiva dedicada à atriz Brigitte Bardot, em parceria com a Cinemateca Portuguesa, relembrando o trabalho com realizadores como Roger Vadim, Louis Malle, Jean-Luc Godard e Henri-Georges Clouzot. Na Festa do Cinema Francês estão ainda o filme L'Inconnu, de Arthur Harari, premiado em Cannes pela interpretação de Léa Seydoux e Nils Schneider, ou Mémoire d'une fille, que nasce de uma colaboração entre Judith Godrèche, uma das vozes do movimento hashtag MeToo em França, com a escritora e Nobel da Literatura Annie Ernaux. A realizadora e desenhadora franco-iraniana Marjane Satrapi, que morreu em junho passado, é também lembrada com o filme de animação Persepolis, de 2007. Depois de Lisboa, a Festa do Cinema Francês vai levar uma seleção de filmes a outras cidades do país, como Almada, Porto, Tavira, Coimbra, Braga e Beja. Toda a programação está disponível no site oficial da Festa do Cinema Francês.
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o produtor DJ afro-latino de LA, Def Sound, com este Hope. Entramos assim na uma hora e daqui a pouco temos Pipoca Time com Liliana Teixeira Lopes. Diz-nos que o destaque vai para as estreias nos cinemas dos filmes Fuck the Police, NASA e Tigger. Para já, mais música house com o produtor suíço Mystic Five, a remistura de Kai Alsa e a parceria de Peter Jericho. Miracles.

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clássico Expansions de Lonely Listen Smith, com nova versão de Prince Fatty, agora em 102.6. Atrás tivemos ainda com Rhythm and Sound e recordamos Let Ya Love Come. Vamos a novidades com Coflow e I Am More? Try, a nova insistência 2.

0: 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Seguimos com Finn Fox, Ellie e Nayana Eyes e este Peace of Mind de 2019. Atrás estivemos com produção portuguesa de Dark Sun. Ouvimos Copadera. Já a seguir, novidades do cinema com
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0: Santos e templos, ruínas e deuses corroídos.
1: Ok, they deserve it.
0: O já muito falado NASA, documentário realizado por Yuval Abraham e Rachel Zor, é outra das estreias desta semana. Rodado à noite nos telhados de Tel Aviv, NASA revela em pormenores os mecanismos por trás do extermínio em massa e deliberado de civis palestinianos em Gaza por parte de Israel. Em conversas secretas naqueles telhados, as pessoas que conceberam e operaram os sistemas usados por Israel revelam o seu funcionamento.
2: Mr. President, 55 minutes ago, my company informed me of the explosion on our rig,
3: causing massive water displacement and triggering a tsunami.
2: Well, it's estimated casualties in hundreds of thousands.
4: Now Digger here got us into this mess, and Digger's gonna dig us out.
2: What the hell is that? Thing is huge.
0: A comédia negra Digger, de Alejandro González Iñárritu, com um elenco de respeito liderado por Tom Cruise e que conta ainda com Jesse Plemons, Sandra Hüller, Riz Ahmed, Michael Stuhlbarg e John Goodman, passa também a fazer parte do cartaz cinematográfico. Digger Rockwell é o homem mais poderoso do planeta que, depois de provocar uma catástrofe à escala mundial, se lança numa tentativa desesperada de reparar o mal causado e reconquistar o estatuto de herói. Em contrarrelógio, Digger terá de encarar as consequências das suas próprias decisões antes que o caos que ele próprio desencadeou consuma tudo à sua volta. As semelhanças com a realidade serão puras coincidências?
5: Let's bomb the shit out of her, Mr. President.
6: I got a tomahawk so accurate it can shoot the tits off a Russian ballerina from halfway around the world.
7: Please, there are women present.

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O coletivo de hip hop de Londres, numa colaboração com a cantora de Nova York, Dinte Syndicate e Adjioma, com este Stendhal. Mais música. Novidades do produtor de Amsterdão, chama-se Stop Signs em Existência 2.

Já a caminho das duas com SVV Acid e o tema Two Parts, e ainda lá atrás o britânico Quantic com All I Do Think About You. À hora certa, a Clique exibe-se com Liliana Teixeira Lopes. Diz-nos que o escultor português Mário Lopes participa a partir de hoje no Simpósio Internacional da Escultura de Bagdá, no Iraque. Até lá. Omar S. Vamos até Detroit. In My City. Até às duas.

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2: O escultor português Mário Lopes participa a partir de hoje no Simpósio Internacional de Escultura de Bagdad, no Iraque, onde vai criar uma obra original inspirada nos Jardins Suspensos da Babilónia. Mário Lopes é um dos 20 artistas estrangeiros convidados a participar neste simpósio, que decorre durante o mês de outubro na Universidade de Al-Turat, na capital do Iraque. O Simpósio Internacional de Escultura de Bagdad estava previsto acontecer em janeiro deste ano, mas como contou o escultor à agência Lusa, com o início dos conflitos no Médio Oriente, foi adiado para agora, esperando que as coisas estejam mais estáveis. No Iraque, o artista natural de Leiria vai trabalhar durante as próximas semanas uma pedra original de Oman, uma espécie de marmorite, a partir da qual vai criar uma obra inspirada nos Jardins Suspensos da Babilónia. Será uma coluna, um fuste e uma peça principal, com cerca de 3 metros e meio de altura. Vou chamar-lhe Horti Pensilis, numa referência aos Jardins Suspensos. As primeiras esculturas de Mário Lopes que se destacaram evocavam os jardins de pedras japonesas, uma influência do mestrado que completou na Universidade de Artes de Tama, no Japão, em 2012. A história do Iraque, tanto a primitiva como a contemporânea, constitui, referiu Mário Lopes, um aspecto relevante desta participação no Simpósio de Bagdad. O artista recorda que toda a zona é muito rica em cultura e história. No entanto, essa herança tem estado sob ameaça com todos os conflitos que houve com o Daesh. Muitos dos monumentos e património cultural foram destruídos em Mosul e noutras cidades. Após os ataques e danos causados em museus, monumentos e estátuas iraquianos, o simpósio reveste-se de uma importância muito grande, porque 20 escultores internacionais, já com currículo e experiência enorme, vão criar 20 esculturas para permanecerem em Bagdad, enriquecendo o património da capital. Desde 2012, que Mário Lopes participa em simpósios internacionais, depois da Argentina, Arábia Saudita, Japão, Alemanha, China, Taiwan ou Irão, o Iraque é então o próximo destino.
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Entramos nas duas com a dupla. Se trata de Charles Peterson e Jean-Paul Blouet. Turn Me Around, tema de 2022. Seguimos assim com mais uma hora de música. Há cardápio daqui a pouco com as sugestões de Liliana Teixeira Lopes. Para já, novidades de Last Nubian e Tommy Rawson. Magic tem a parceria de Redbird. É Insistência 2.

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O músico e produtor afegão Far Hot com esta Feel Ugly. Atrás tivemos com K15 e ouvimos Peace and Time. Mais música para respirar nesta tarde de quinta-feira, quase a meio de outra hora. Ficamos agora na companhia de Frank Ocean com o tema Lost, para respirar em 102.6 e oxigênio.fm.

0: A meio da hora de volta da produção portuguesa com o PZ, trouxe-nos o ano passado Em Paz na Minha Guerra.
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0: A cardápio, já a seguir com as sugestões de Liliana Teixeira Lopes.
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0: Para já mudamos de ritmos com Jungle Brothers e remistura de Aphrodite para True Blue.

Cardápio. E é com o aniversário que abro este cardápio de hoje. É já este fim de semana que o MAAT, Museu de Arte, Arquitetura e Tecnologia, assinala o seu 10º aniversário. As comemorações têm lugar nos dias 4 e 5 de outubro, ou seja, domingo e segunda-feira feriado, com entrada gratuita e uma programação especial que inclui visitas, oficinas, conversas e performances. Durante os dois dias de celebração, o público pode conhecer 4 novas exposições: Pedro Cabrita Reis, com o coração livre de cuidados; Vênus, Valentino Garavani, pelo olhar de Joana Vasconcelos; João Pimenta Gomes, New Age; e a expor, publicar o MAAT Impresso 2016-2026. A programação inclui ainda a possibilidade de revisitar Margarida Correia, Mais Alto e Turnaround, um olhar sobre a coleção de arte Fundação EDP, além de visitas à Fábrica da Eletricidade, espaço que preserva a memória industrial da antiga Central Tejo. O Chapitó tem em cena ensaio sobre a lucidez, a partir de José Saramago, nos 30 anos da companhia, uma peça que alerta para a falta de humanismo e debilidade das democracias atuais. Ensaio sobre a lucidez foi o texto escolhido por ser muito interessante e muito atual, ao pôr em causa uma democracia que é extremamente frágil, disse à agência Lusa o encenador José Carlos Garcia. Ao contrário do que a companhia faz habitualmente, que é pegar numa ideia, desenvolvê-la no palco e depois no final elaborar o guião, desta vez foi decidido dissecar o livro de José Saramago, página por página, e perceber como seria possível contar esta alegoria que ele fez, este exercício de imaginação, e depois transportá-la para o palco, explicou o encenador. O sentido de humor e a própria ironia do escritor e das suas personagens estão também na peça, uma vez que não deixam de ser personagens reais observadas por ele na sua vida, disse José Carlos Garcia. Ensaio sobre a lucidez está em palco no Chapitó até 25 de outubro. A trilogia The Hobbit inaugura a nova temporada do Cinepop e, mesmo a tempo de refrescar a memória e reviver a experiência cinematográfica destes três grandes épicos que contam a aventura de Bilbo Baggins, antes de embarcarmos na novíssima aventura The Hunt for Gollum, que vai estrear em dezembro. Cada filme terá apenas uma sessão exclusiva. O horário de início será às 4 da tarde para cada uma delas, sempre aos domingos, a 4, 18 e 25 de outubro, na Sala Vintage Gigante do Cinepop, no número 14 da Avenida de Roma, em Lisboa.

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Novidades atrevidas, Just Now com as ganhadeiras de Itapuã. E a Lodeia Insistência 2. Início do mês, seleção para esta quinta-feira em 102.6. Mais música agora com a dupla de Liv e Karim Riggins. São os de China. Trouxeram-nos este ano Let It Up.

A icónica Yaya Abei com este Chasing the Bus. A caminho das duas e à hora certa, a Clique Exibite-se com Liliana Teixeira Lopes. Diz-nos que o Festival Internacional de Cinema de Luanda regressa a 28 de outubro, depois de 11 anos de interregno, com a ambição de ser uma referência na região africana. Até às 3, Tommy M. Rowley, em parceria com Modisa. O tema Error.

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2: O FIC, Festival Internacional de Cinema de Luanda, regressa a 28 de outubro, depois de 11 anos de interregno, com a ambição de ser uma referência na região africana. O FIC Luanda retoma em 2026, com o propósito de aproximar o cinema angolano de outras cinematografias mundiais e criar oportunidades de circulação, formação e intercâmbio entre profissionais angolanos e estrangeiros, disse a organização. Com mais de 100 filmes de mais de 20 países, a 8ª edição do festival decorre entre 28 de outubro e 2 de novembro na capital angolana e deve juntar cerca de 160 profissionais e 6 mil espectadores. A Nigéria é o país convidado e o cinema brasileiro terá uma programação específica no decurso dos 6 dias do festival. 6 competições oficiais, 5 mostras paralelas, convidados internacionais, ações formativas, indústria e desenvolvimento constam da agenda. O festival inclui competições nacional e internacional nas categorias de longa-metragem, de ficção, documentário e curta-metragem, que vão contar com um júri para avaliar os filmes e determinar a atribuição dos prémios. De acordo com o diretor do FIC Luanda 2026, Jorge Cohen, as produções angolanas assumem particular destaque no festival, dando nota de que a seleção dos filmes nacionais em competição resulta de um processo aberto que recebeu 37 candidaturas. Os filmes internacionais a concurso incluem títulos com passagem por festivais internacionais como Cannes em França, Veneza em Itália e Roterdão nos Países Baixos, entre os quais o filme português O Riso e a Faca, de Pedro Pinho. Jorge Cohen salientou também que o cinema angolano vive um momento de crescimento com novos filmes realizados e projetos que ganham espaço dentro e fora do país, por isso notou é importante aproveitar esse impulso para criar oportunidades para o setor. Assinalou a importância da presença de outras cinematografias e de profissionais estrangeiros do setor a Angola, referindo que o evento deve dar mais espaço ao que se produz no país e criar relações de parcerias. Para a organização, até 2030, o FIC Luanda pretende afirmar-se como o principal festival de cinema da região, consolidando a sua presença na África lusófona e no continente.

OneSelf, DJ Vadim e Era Bravo. Entramos assim nas três com este Bluebird. Novidades agora com Loveless. Neocolina é para insistir em 102.6.

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Produtor e DJ de Baltimore, Carisma é também K-Tronic. Este é o tema SOS que nos trouxe o ano passado. Atrás estivemos ainda com o rapper americano O.C. e recordámos Time's Up. Bonobo já em fundo com novidades. Always On Your Side tem a parceria de Jack Rooks e é insistente.

Agora com Justronic e o tema Samurai. E agora produção portuguesa. Mantemos a vibe. O coletivo de 5 músicos de Lisboa, Casa Bonita. Disco Sour.

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Respiramos com o Dennis Coffey e aqui num featuring com Meyer Hawthorne. Remistura de Shigeto. All Your Goodies Are Gone. Mais música para respirar agora com Cusco. Be Loved.

introspectivos com o Fortet e o tema Loved, nesta tarde de quinta-feira, início de outubro, em 102.6. Mais música para respirar agora com o Ford, que nos traz In Motion.

Última seleção desta quinta-feira comigo, começamos assim em outubro. Estamos com Will Gallen, multi-instrumentista baseado em Paris. Assina como Quiet Down, a parceria do britânico Oliver Knight para Lost From Life. À hora certa, Cliques e Beats com Liliana Teixeira Lopes. Para a despedida, mantemos a vibe com os ritmos britânicos de Pugilist e o tema Future Retro. Já sabem, portem-se bem. Boa quinta-feira. Até amanhã.

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2: Exposições de Joana Vasconcelos e João Pimenta Gomes e uma mostra sobre as publicações do Museu de Arte, Arquitetura e Tecnologia, MAAT, são hoje inauguradas em Lisboa no âmbito das comemorações dos 10 anos da instituição. O aniversário é assinalado este fim de semana. Vênus, Valentino, Garavani pelo olhar de Joana Vasconcelos apresenta um diálogo entre a arte e a alta costura. A exposição chega a Lisboa numa versão adaptada do projeto original desenvolvido pela Fundação Valentino Garavani e Giancarlo Giametti, em parceria com a Valentino SPA, apresentado pela primeira vez em janeiro deste ano, no espaço cultural criado em Roma por Valentino Garavani e Giancarlo Giametti. Concebida especificamente para o MAAT, a exposição desenvolve-se nas galerias 1 e 2, onde obras icónicas e novas criações de Joana Vasconcelos dialogam, e entre as novas obras está Valkyrie Venus, produzida em 2025, uma escultura têxtil monumental que constitui o núcleo da exposição e uma reflexão sobre o legado de Valentino. Integram ainda o projeto Vênus, da série Pinturas em Crochê, inspirada no motivo de Josef Hoffmann, presente na coleção Valentino Garavani Haute Couture Outono-Inverno 1989-90, e Sacro Cuore, uma escultura têxtil suspensa. A exposição inclui também trabalhos emblemáticos de Joana Vasconcelos, como Marilyn, os monumentais sapatos de salto alto feitos a partir de panelas e tampas, Jardim do Éden, uma instalação imersiva que convida o visitante a percorrer um labirinto de flores artificiais, e Coração Independente número 3, escultura construída com talheres de plástico que recriam um tradicional coração de Viana. Na MAAT Gallery, a exposição New Age, de João Pimenta Gomes, com curadoria de Bruno Marchand, apresenta uma instalação que explora a relação entre a percepção visual e as múltiplas materialidades do som. Composta por cerca de 10 objetos metálicos ressonantes em forma de folhas, New Age foi concebida especificamente para a sala de projetos do MAAT, tendo em conta as características arquitetónicas daquele espaço. Já expor, publicar o MAAT Impresso 2016-2026, com curadoria de Nuno Ferreira de Carvalho, faz um balanço da produção editorial do museu ao longo da primeira década de atividade. A exposição reúne publicações produzidas pelo MAAT em diálogo com artistas, curadores, designers, gráficos, fotógrafos, tradutores e outros intervenientes, entre catálogos e guias de exposições, monografias, livros de artista e antologias de ensaios. As três mostras, que são hoje à noite inauguradas e que abrem ao público na sexta-feira, amanhã, integram as comemorações dos 10 anos do museu, que decorrem a partir de sábado, com várias iniciativas para celebrar a abertura em 2016.
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1: Ela chama-se Irma. Irma está ali, na ilha.
2: É a novidade dos cinemas esta semana, Fuck the Police, um filme de Rita Azevedo Gomes. Em Fuck the Police, o anúncio de uma doença fatal leva Irma até à Grécia, o reino da claridade, onde percorre um caminho ditado pelo deus Apolo e guiado pelos lugares que lhe são consagrados. Cerca de 20 anos mais tarde, Irma revisita esse percurso apolíneo entre o conto de João Miguel Fernandes Jorge, baseado num testemunho pessoal dessa viagem, e a experiência da realizadora. Fuck the Police leva-nos então até às ilhas gregas, por entre vozes e mares, pedras e danças, ventos e templos, ruínas e deuses corroídos.
3: Ok, they deserve it.
2: O já muito falado NASA, documentário realizado por Yuval Abraham e Rachel Zor, é outra das estreias desta semana. Rodado à noite nos telhados de Tel Aviv, NASA revela em pormenores os mecanismos por trás do extermínio em massa e deliberado de civis palestinianos em Gaza por parte de Israel. Em conversas secretas naqueles telhados, as pessoas que conceberam e operaram os sistemas usados por Israel revelam o seu funcionamento.
4: Mr. President, 55 minutes ago, my company informed me of the explosion on our rig,
5: causing massive water displacement and triggering a tsunami.
4: Models estimate casualties in the hundreds of thousands.
6: Now Digger here got us into this mess, and Digger's gonna dig us out.
7: What the hell is that?
8: Thing is huge.
2: A comédia negra Digger, de Alejandro González Iñárritu, com um elenco de respeito liderado por Tom Cruise e que conta ainda com Jesse Plemons, Sandra Hüller, Riz Ahmed, Michael Stuhlbarg e John Goodman, passa também a fazer parte do cartaz cinematográfico. Digger Rockwell é o homem mais poderoso do planeta que, depois de provocar uma catástrofe à escala mundial, se lança numa tentativa desesperada de reparar o mal causado e reconquistar o estatuto de herói. Em contrarrelógio, Digger terá de encarar as consequências das suas próprias decisões antes que o caos que ele próprio desencadeou consuma tudo à sua volta. As semelhanças com a realidade serão puras coincidências?
9: Let's bomb the shit out of her, Mr. President.
10: I got a tomahawk so accurate it can shoot the tits off a Russian ballerina from halfway around the world.
11: Please, there are women present.

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2: O filme de Gaulle Resistência, primeiro de um díptico de Antonin Baudry, inspirado na biografia do ex-presidente francês Charles de Gaulle, abre hoje a Festa do Cinema Francês em Lisboa. Esta é já a 27ª edição da Festa do Cinema Francês, com uma programação que acolhe a mais recente produção francófona, alguma em antestreia nacional, como de Gaulle Resistência, primeiro de dois filmes que chega aos cinemas a 8 de outubro. Protagonizado pelo ator francês Simon Abkarian e incluído em maio no Festival de Cannes, o filme centra-se na vida do general de Gaulle, num momento considerado decisivo para a França na Segunda Guerra Mundial. A segunda parte do díptico, De Gaulle Liberdade, passa na Festa do Cinema Francês, no dia 7, e chega aos cinemas mais tarde, a 29 de outubro. Este retrato quase donquixotesco do general de Gaulle conquistou o público francês, tornando-se num dos filmes mais vistos do ano no país, lembra a Festa do Cinema Francês numa nota de imprensa. Outro dos destaques desta edição da Festa do Cinema Francês é a retrospectiva dedicada à atriz Brigitte Bardot, em parceria com a Cinemateca Portuguesa, relembrando o trabalho com realizadores como Roger Vadim, Louis Malle, Jean-Luc Godard e Henri-Georges Clouzot. Na Festa do Cinema Francês estão ainda o filme L'Inconnu, de Arthur Harari, premiado em Cannes pela interpretação de Léa Seydoux e Neil Schneider, ou Mémoire d'une fille, que nasce de uma colaboração entre Judith Godrèche, uma das vozes do movimento hashtag MeToo em França, com a escritora e Nobel da Literatura Annie Ernaux. A realizadora e desenhadora franco-iraniana Marjan Satrapi, que morreu em junho passado, é também lembrada com o filme de animação Persepolis, de 2007. Depois de Lisboa, a Festa do Cinema Francês vai levar uma seleção de filmes a outras cidades do país, como Almada, Porto, Tavira, Coimbra, Braga e Beja. Toda a programação está disponível no site oficial da Festa do Cinema Francês.
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2: A Digital Destiny Academy estreia-se este fim de semana em Lisboa. A conferência gratuita dedicada à música eletrónica acontece nos dias 2 e 3 de outubro na Casa Capitão. Lisboa recebe a primeira edição da Digital Destiny Academy, uma iniciativa gratuita. O programa inclui talks, workshops, masterclasses e sessões de networking destinadas a artistas e profissionais do setor. Vencedora de uma bolsa do programa Save the Night, da Jägermeister, a Academia pretende explorar diferentes áreas da indústria musical, desde DJing e produção até booking, management, programação cultural, direitos musicais e estratégias para artistas independentes. Segundo a fundadora, Von D, o projeto nasceu da vontade de criar um espaço de partilha de conhecimento acessível a quem está a iniciar ou a desenvolver uma carreira na música. A organização destaca ainda o foco em experiências e perspectivas flinta, queer e POC, promovendo uma comunidade mais diversa e inclusiva. Entre os participantes confirmados encontram-se nomes como Steth, Zen Girl e Marcelo Spiso. A programação termina no sábado com um after party no Moon Club.
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0: 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E é com o aniversário que abro este cardápio de hoje. É já este fim de semana que o MAAT, Museu de Arte, Arquitetura e Tecnologia, assinala o seu 10º aniversário. As comemorações têm lugar nos dias 4 e 5 de outubro, ou seja, domingo e segunda-feira feriado, com entrada gratuita e uma programação especial que inclui visitas, oficinas, conversas e performances. Durante os dois dias de celebração, o público pode conhecer 4 novas exposições: Pedro Cabrita Reis, com o coração livre de cuidados; Vênus, Valentino Garavani, pelo olhar de Joana Vasconcelos; João Pimenta Gomes, New Age; e a expor, publicar o MAAT impresso 2016-2026. A programação inclui ainda a possibilidade de revisitar Margarida Correia, Mais Alto e Turnaround, um olhar sobre a coleção de arte Fundação EDP, além de visitas à fábrica da eletricidade, espaço que preserva a memória industrial da antiga Central Tejo. O Chapitou tem em cena ensaio sobre a lucidez, a partir de José Saramago, nos 30 anos da companhia, uma peça que alerta para a falta de humanismo e debilidade das democracias atuais. Ensaio sobre a lucidez foi o texto escolhido por ser muito interessante e muito atual, ou pôr em causa uma democracia que é extremamente frágil, disse à agência Lusa o encenador José Carlos Garcia. Ao contrário do que a companhia faz habitualmente, que é pegar numa ideia, desenvolvê-la no palco e depois no final elaborar o guião, desta vez foi decidido dissecar o livro de José Saramago, página por página, e perceber como seria possível contar esta alegoria que ele fez, este exercício de imaginação, e depois transportá-la para o palco, explicou o encenador. O sentido de humor e a própria ironia do escritor e das suas personagens estão também na peça, uma vez que não deixam de ser personagens reais observadas por ele na sua vida, disse José Carlos Garcia. Ensaio sobre a lucidez está em palco no Chapitou até 25 de outubro. A trilogia The Hobbit inaugura a nova temporada do Cinepop e, mesmo a tempo de refrescar a memória e reviver a experiência cinematográfica destes três grandes épicos que contam a aventura de Bilbo Baggins, antes de embarcarmos na novíssima aventura The Hunt for Gollum, que vai estrear em dezembro. Cada filme terá apenas uma sessão exclusiva. O horário de início será às 4 da tarde para cada uma delas, sempre aos domingos, a 4, 18 e 25 de outubro, na Sala Vintage Gigante do Cinepop, no número 14 da Avenida de Roma, em Lisboa.
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1: 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Para os ouvintes da Oxigênio, o jazz e todas as suas raízes e ramificações fazem parte da essência da música que respiramos. De Detroit a Londres, de Nova York a Lisboa, a São Paulo ou a Joanesburgo, na música que dançamos, ouvimos e sentimos, ecoam os ritmos, as harmonias, a liberdade individual e a construção coletiva do jazz. Muitos podem ficar surpreendidos com a resistência até ao seu renascimento nos dias de hoje do movimento do jazz de dança, ou dance floor jazz, nascido em Londres no final da década de 70, alimentado a vinil e suor nas caves e clubes até às origens do acid jazz e ao movimento migratório de amantes da dança e da música. Shiftless Shuffles é um clube que resiste às modas, muito porque a música que preserva, baseada no jazz, nos ritmos latinos, no encontro e celebração da dança, une gerações e celebra a união através de um movimento global que no underground continua a crescer. Perry Lewis, o DJ Jazzcotec, é um dos mentores de Shiftless Shuffles e agora responsável pela coletânea que celebra os seus 25 anos. Bailarino e DJ, Perry Lewis reúne uma coletânea que é a história de um movimento e de uma cultura enraizada no coração de Londres, mas, sobretudo, em todos os que sentem o bater do passado, do presente e do futuro do jazz. 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
2: Matthew Herbert anuncia novo álbum criado a partir de samples de bens essenciais de bancos alimentares. The UK has more food banks than branches of McDonald's chega a 16 de outubro através da Accidental. Este novo álbum foi construído exclusivamente a partir de sons captados de produtos habitualmente doados a bancos alimentares, como massa, cereais, fruta enlatada, fraldas e papel higiênico. O projeto procura chamar a atenção para o aumento da insegurança alimentar no Reino Unido. Para ouvir o álbum na íntegra, os interessados terão de fazer uma doação a um banco alimentar ou escrever ao seu representante político local, desbloqueando assim o acesso ao streaming da obra. No dia do lançamento, Herbert apresentará o álbum ao vivo na sala londrina da Ivy House. As receitas do evento serão revertidas para o Pecan Saltwark Food Bank, organização de apoio alimentar sediada no sul de Londres. Segundo o website criado para acompanhar a iniciativa, o álbum representa a mais recente exploração de Herbert sobre a relação entre alimentação, sociedade e os sistemas económicos que a sustentam. O texto destaca que, no ano 2000, não existiam bancos alimentares no Reino Unido, enquanto que atualmente existem mais de 2.800. O mesmo comunicado refere ainda o crescimento do número de bilionários no país durante o mesmo período, enquadrando o projeto como uma reflexão sobre os impactos sociais das políticas de austeridade das últimas décadas. Reconhecido pela utilização de gravações de campo e sons do quotidiano como matéria-prima para as suas composições, Matthew Herbert tem desenvolvido ao longo da sua carreira uma abordagem que cruza música eletrónica, crítica social e experimentação sonora. Para já ficamos com o primeiro single, Pasta is not a Luxury.

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Olá, estamos saindo para mais uma edição do Trem Azul, passeio pelos novos caminhos da música brasileira, partindo sempre aqui da Oxigênio. E o nosso passeio de hoje começou na delicadeza de poesia total com a mineira Júlia Guedes, talento emergente da música brasileira, do seu álbum Vermelho. Júlia, como indica o nome, é neta do grande Beto Guedes. Logo depois começamos a embalar com samba, com Alienação Afrofuturista, projeto de Alessandro Ramos da Cunha, aqui na companhia de WM. E completamos com Copacabana Sadia, de Júnior Mendes, uma pérola do boogie brasileiro, gravada nos anos 80, dentro do álbum homônimo e relançada agora em vinil pelo selo Três Selos Rocinante.

Abrimos essa sequência com o balanço mágico de Corredor do Mato Dentro, um pouco curumim. Depois veio a levada espacial de Himalaia 05, encontro de Irã, Gelato Rec e Malk. E fechando rolou Fé no Groove com o grupo baiano Ifá, na companhia de Gabi Guedes.

Seguindo a viagem do trem azul aqui no Oxigênio, nós curtimos primeiro Quem Mexe Quer Balançar, com o mestre do maracatu Siba. Colado nele veio o Rhythm, fuga de quadril, com o Ministério Público Sound System da Bahia, de Salvador, para ser mais preciso, ao lado do DJ Raiz e Núbia. E para encerrar, tivemos Conto do Pescador, Funk Hall Remix, com Clap e MC Menor da AVG.

Nesse trecho da nossa viagem, ouvimos primeiro Piseiro dos Abandonados, mais uma boa de Totô de Babalong com a convidada Malu. Essa música está no álbum Deus e Mar, que vale a conferida. Logo depois, entramos em modo fanfarra com Bogotá na execução da Orquestra Voadora. Por fim, tivemos Tropinha com Oreia, Tallin, Spinardi e

Nessa reta final, escutamos primeiro a riqueza instrumental de Encontrei Amor, com Moisés dos Santos. No mesmo nível veio depois Toque Toque, eletrofunk de Ed Mota, do álbum de mesmo nome. E fechamos a tampa de Olho na Pista com Wednesday Breaks, com Bernardo Campos. E pronto, chegamos ao ponto final de mais uma edição do Trem Azul, passeio pelos novos caminhos da música brasileira aqui na Oxigênio. Lembrando que o programa agora tem reprise aos sábados às 17 horas. Espero que tenham curtido a viagem. Muito obrigado pela companhia e aquele aviso: continue respirando a rádio com Echo Plate que vem a seguir, repleto de encantos e feitiços jamaicanos. É isso. Botem bem, quem é de botar, bebam muita água, que semana que vem tem mais trem. Obrigado.

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Abrimos o programa desta semana com Raz Asante e Monkey Lee e o tema Marcus Garvey. Fiquem agora com a versão de melódica.

Vamos continuar pelo universo do Roots. Viajamos agora até 1982 para ouvir os Hot Rocks com Black Man.

Este 7 polegadas que já está alinhado para tocar a seguir costumava fazer parte quase sempre da mala de Simply Rockers. Apercebi-me que já não o toco há um tempo e está-me a apetecer ouvir. Fiquem com os Ghetto Connection, Strugglers, Time.

Estiveram a ouvir os Ghetto Connection com Struggling Time e o respectivo Dub. Lembrem-se que estão a ouvir o Echo Plate, um programa semanal dedicado ao reggae e ao dub aqui no Oxigênio. Dúvidas ou algum assunto que queiram partilhar connosco, façam-no através do Instagram de Simply Rocker Sound System. Agora avançamos umas décadas e ouvimos Ashanti Sila com Danai Locks e Glorious Days.

Agora viajamos até ao Brasil, mais propriamente até São Paulo, para ouvir do álbum da versão Meets Spiritual Rockers, View do Espelho.

Do Brasil, viajamos até ao Japão para ouvirmos o veterano Mighty Massa com Climb the Mountain Top.

0: Este tema foi produzido e misturado nos Eitel Power Studios por Mick Eitel. Fiquem agora com Roman Dub.
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E para todos aqueles que não têm hipótese de nos ouvir em direto, lembrem-se que estamos disponíveis também em podcast através do Podbean. Continuamos com Prince David e o tema Solid as a Rock, uma superprodução de Aja Salomon, Aboriginal.

Vai ser com a versão deste tema que chegamos ao fim do EcoPlate desta semana. Espero que tenham gostado. Lembrem-se que estamos de volta para a semana, à mesma hora e na mesma frequência. Fiquem então com Solid as a Rock versão dub. Até para a semana. Fiquem bem.

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